0: Fazer um comentário que nós recebemos de um ouvinte, que é um ouvinte que fica na surdina, sabe? Espreitando, e de repente ele pula
1: É
0: e dá um
1: verdade.
0: ataque furtivo,
1: Isso,
0: né?
1: ataque de
0: Típico
1: oportunidade.
0: mestre de RPG, viu, senhor Rafael? Mas o Rafael mandou pra gente falando assim: bom, ele não falou que tinha gostado do programa, não.
1: Não, ele falou que ele se surpreendeu com
0: Só
1: só
0: pra
1: para
0: contrariar.
1: contrariar que eu meti no final do último programa ali.
0: E aí ele sugeriu uma outra música, só que assim, na minha opinião, ela vai no sentido oposto daquilo que a gente estava dando, porque a gente colocou músicas que nós consideramos músicas boas.
1: Não, nós é muita
0: Que
1: gente.
0: isso,
1: Que, ó,
0: Daniela?
1: vou chamar, vai ter, como é que
0: O
1: chama?
0: VAR.
1: VAR, vou chamar o VAR.
0: De olho no replay, como é que chamava? Tinha um negócio desse.
1: Ah, o Chitãozinho Chororó, eu coloquei ali pela zoeira, porque tem uma coisa importante pra você, a sua história,
0: Que isso?
1: agora que é boa, né?
0: É boa.
1: Não,
0: Mas aí o Rafael
1: só
0: mandou.
1: pra contrariar é boa.
0: Só pra contrariar, é excelente. Eu não tô falando. Melhor do que. Deve ser a melhor de todas.
1: Não, melhor que Cleiton Camargo?
0: Não, Cleitinho Camargo tá indisputável, é melhor do que o original. Mas aí o Rafael mandou pra gente a seguinte música. Eu vou falar pra vocês e aí vocês coloquem aí no. Pra poder ouvir, porque vale a pena, dá umas boas risadas.
1: Isso quer dizer, Rafael, que não vai tocar, tá?
0: Quero morar com você na Califórnia, tá?
1: É do Ovelha essa versão.
0: Quero morar. Isso é muito.
1: Canta aí, Chico, canta.
0: Não, não, não. Eu cantando deve ser um pouquinho melhor do que eu
1: Que isso, ovelha, uma instituição nacional.
0: Então, beleza. Então, essa é o disclaimer aí. O Rafael mandou
1: Pronto,
0: esse
1: Rafael,
0: recadinho pra gente.
1: tá reconhecido, tá indicado, tocar não vai não.
0: E uma outra coisa foi que eu descobri de um jeito muito maluco, mas enfim, não vem ao caso agora, mas para os metaleiros e metaleiras de plantão, uma banda do underground de Seattle, olha só, que não é grunge, é metal mesmo, chama Telomiras, com Y, T-E-L-O, Telo, tipo do Michel Teló, só que sem acento, Telo, e Miras, M-Y-R-A-S. Muito legal, é uma banda super desconhecida.
1: O que isso tem a ver com o Brasil e Nova Zelândia?
0: Uai, nada, tô dando a dica, o programa é nosso, é assim que você
1: Eu sou
0: faz?
1: brasileiro, tô dando a dica, pronto.
0: E a música é em inglês. Então pronto,
1: Pronto, deu
0: conectou
1: a
0: com a
1: dica
0: Nova
1: da música em
0: Zelândia.
1: inglês, não vai tocar.
0: Mas é o nome da banda, então era isso. As duas coisas que eu queria falar antes de começar. Mas
1: Bom
0: é isso, Daniela.
1: demais.
0: Vamos lá, você que é uma mãe. O que
1: Quem
0: é.
1: começa? Eu começo?
0: O que que você acha que caracteriza uma mãe? Qual que é a
1: Uai.
0: definição de mãe? Não, tô brincando, não vou por esse caminho, não.
1: Essa definição tá perigosa.
0: Não vamos por esse caminho. Mas então, o que que você quer falar?
1: Ah, eu não sei, assim, eu acho que o Dia das Mães é um negócio que eu não quero soar assim que eu quero falar da minha mãe e tudo, e eu sei que eu vou ficar emocionada e tudo. Agora, assim, o Dia das Mães ficou pesado pra mim, sabe? Eu não sei se é porque eu virei mãe ou se é
0: Mas
1: porque...
0: pesado em que sentido? Tipo, ficou ruim?
1: Ah, eu não sei, assim, ficou deprimido, assim, deprimente.
0: Sério?
1: Triste. É triste o Dia das
0: Ó.
1: Mães. É diferente dos pais, né? O que é uma injustiça.
0: É diferente dos pais. Bom, eu não sei se outras mulheres se sentem igual você, né?
1: Não sei se é um dia de pensar assim toda, porque assim, eu amo o Dudu, amo ser mãe do Dudu, mas que dá um trabalho do cão bendito do ser mãe, sabe? E aí, né, a nossa situação, a gente não planejou e tal, e caiu de paraquedas nessa vida que a gente não escolheu e não se preparou para ela. E assim, eu acho que eu revivo um pouco desse luto. Não sei. Não sei se eu tô também problematizando demais. Ou se é só porque foi domingo, e domingo é um dia deprimido. Sempre no domingo.
0: Olha
1: Quem
0: só.
1: botou o Dia das Mães no domingo?
0: Olha só, você já não gosta de comemorar seu aniversário.
1: Eu não gosto.
0: Pois é, eu acho que o seu problema é com datas. Não gosto de datas.
1: Eu acho que eu não gosto do seu foco. O que é uma coisa engraçada. O host do programa vai lá, né?
0: É, mas enfim, eu gosto do Dia dos Pais, gosto do meu aniversário.
1: Adoro ser o foco das coisas.
0: Sim, adoro.

0: faz, manda aí. Não tem problema nenhum, não. Embora no programa eu não mande nada, só obedeça.
1: Então. Então, assim. É, eu acho que Dia dos Pais vem assim, ah, o amor, o pai, aquela coisa, sei lá, o pai participativo, o pai legal, a diversão, o pai que tá presente na vida do filho, sabe? Todo esse pensamento, assim. E Dia das Mães...
0: Agora eu acho que eu tô entendendo o seu sentimento. É tipo de um fardo
1: é
0: que
1: só,
0: você carrega.
1: É tipo, dificuldade, velho. Tem o amor, mas é diferente, sabe? Que assim, o amor quando o pai é participativo, presente na vida do filho e tudo. E você celebra o amor desse pai, é uma celebração feliz, assim. O amor da mãe pro filho é como se, primeiro, é como se fosse obrigatório, né? Toda mulher querer e tal, e amar, ser essa coisa da maternidade, ser natural pra mulher, o que não é. É, e outra coisa que... Assim, sabe o que eu fico pensando? O Justin, né, que trabalha comigo, falou pra mim assim, ah, Dia das Mães, você vai ganhar um café da manhã na cama? E eu falei pra ele assim, de jeito nenhum, vai encher minha cama de farelo? Sabe, esse é o sentimento de Dia das Mães, entendeu? É, você vai pensar quantas famílias, aqui em casa não, que a gente, né, a Bianca tirou o Dudu de casa, então Dia das Mães, a Bianca levou o Dudu e nós ficamos no sofá assistindo série o dia inteiro.
0: Timoque.
1: Isso. É, mas, assim, e também que aqui em casa também é menos problemático isso, porque você cozinha, então também é uma coisa menos onerosa pra mim. Mas eu fico pensando assim, ah, vai ter um almoço de Dia das Mães, aí junta, sei lá, quantos filhos, noras e genros, e sei lá, quantas famílias, não sei o quê. E quem cozinha é a mãe, quem lava é a mãe, quem faz tudo é a mãe, sabe? Essa coisa é batida, eu sei, mas é porque, assim, tá batendo em mim também. Essa coisa batida, está me batendo. É, e não porque eu tenho esse fardo, mas porque eu sei lá. É, maternidade é um negócio pesado. Por isso que eu quero fazer o programa de maternidade com mães, mulheres, etc. Porque eu acho que, por melhor pai que você seja, você não entende.
0: Não entendo mesmo, não sou mãe, eu não carreguei 9 meses na barriga, não parei, total.
1: Pois é, e aí depois que você, né, tem essa parte ainda, né, que você muda o corpo inteiro, e aí depois que a criança nasce, aquela bomba de hormônio, gente, a vida da mulher é um hormônio atrás do outro, é assim, é hormônio enquanto, né, tá em idade fértil, aí engravida hormônio, aí depois para de menstruar hormônio, é só hormônio. É, eu li outro dia, falei com o Chico, né, que o ciclo da mulher dura 28 dias e o ciclo do homem dura 24 horas. Então, todos os dias o homem fica triste, com raiva, feliz, cheio de energia e tal. E aí ele tem um ciclo de 24 horas. Ele acorda cheio de energia e ou não, né, depende de cada homem e tal. A mulher não. Ela passa uma semana triste, aí passa uma semana feliz, aí passa uma semana com raiva. E aí, o Dia das Mães esse ano e este programa caiu na minha semana melancólica, entendeu? Então.
0: Tô vendo.
1: Então é isso que tem pra hoje.
0: Mas então, conte-nos um pouco mais sobre a sua mãe, Daniela.
1: Então, minha mãe, a dona Wanda Vandercy, que é minha mãe, memórias da minha mãe, assim. Minha mãe é uma mãe de câncer. A Clarice falou assim, ah, pronto, falou tudo. É, ela
0: assim
1: cuida.
0: Assim como a minha, né?
1: Ela cuida, sabe? Minha mãe, o negócio da minha mãe é cuidar. Ela se busca nesse cuidado que ela tem com as outras pessoas. E eu fui uma filha que eu não queria ficar lá. Sabe, pra ela fazendo tudo pra mim, não queria que ela ficasse cuidando tudo por mim e tudo. Eu fui uma filha difícil. E depois que eu tive o Dudu, eu percebi mais ainda, né, de onde vinha todo esse cuidado da minha mãe e de onde vinha toda a minha rebeldia de não querer ser cuidada também. Então a gente teve uma relação bem mais de embate. E isso é uma outra coisa que eu também acho que é injusto com as mães, de modo geral. Porque, de modo geral, o que acontece? O pai sai para trabalhar, passa o dia inteiro fora, chega em casa, o pai é um acontecimento. Porque o pai ficou o dia todo fora. Então, ele volta para casa e a casa tem que estar ok para ele. Os filhos estão querendo, né, a participação do pai. Ele tem que dar ali 2, 3 horas do tempo dele. Acabou o dia, vai dormir, dia seguinte começa de novo. Ele vai

0: trabalhar de novo e pronto, acabou. Fim de semana, né? O pai fica ali e tal, aquela coisa. Enquanto a mãe não tem fim de semana. A mãe, no, né, no meu caso, que minha mãe era dona de casa, ela era de segunda a domingo, era a mesma coisa, assim. Ou ela cozinhava, ou ela arrumava casa, ou ela, sabe, era a mesma coisa. Então, não tinha fim de semana, assim. E eu convivia muito mais com a minha mãe. Então, eu tive muito mais chance de ter atrito com a minha mãe do que com o meu pai. E eu percebo isso muito melhor hoje, assim. E vejo que é injusto também com a minha mãe achar que eu tive uma relação mais difícil com a minha mãe do que com o meu pai, porque eu tive mais oportunidade de ter relação difícil com a minha mãe do que com o meu pai. E terapia profunda, né?
1: Não, mas é interessante você falar isso, porque eu acho que muitas é o caso de
0: Acho que as
1: muitas
0: pessoas não se
1: famílias.
0: realizam
1: É,
0: muito
1: caso
0: isso,
1: de
0: sabe?
1: família.
0: Acha só que tem uma relação difícil com a mãe, mas não percebe que é porque o pai não teve oportunidade de ter uma relação difícil com ela, porque o pai não
1: Total,
0: estava
1: total.
0: lá. E aí é isso, assim. E aí a gente sempre brigou muito e a maioria, a maior, 99,99% dos motivos das nossas brigas era porque a minha mãe queria controlar alguma coisa. Queria fazer alguma coisa do jeito dela, queria fazer alguma coisa por mim e eu queria fazer minhas coisas sozinha, queria menos intervenção, assim. E a gente brigou muito por causa disso. Porém, por outro lado, eu vejo também muita coisa positiva, né? Claro. Desse cuidado dela comigo, quer dizer, eu nunca achei que eu não era amada pela minha mãe, sabe? Tipo assim, minha mãe nunca foi uma pessoa que eu achava que eu não tinha importância, por exemplo. Assim como é com o Dudu também, nunca achei também que ela era indiferente ou qualquer coisa assim. Eu acho que eu correspondi pouco à idealização que ela tinha sobre mim como filha. Então, né, assim, não é culpa minha não corresponder à idealização dela, né? Mas eu entendo a frustração dela, ao me idealizar e eu não corresponder. E assim, a minha mãe é da família do meu pai, da família da minha mãe, de todas as famílias, todo mundo sabe que ela é a pessoa com quem você conta, assim, pra qualquer problema que você tiver, a minha mãe vai mover mundos e fundos e fazer o que for possível, né, o que tiver ao alcance dela para ajudar quem tiver com qualquer necessidade, assim, principalmente família e gente próxima e tudo. E é isso. E eu, nossa, eu amo demais a minha mãe, eu sinto muita falta dela, muito mais falta do que eu imaginei que eu fosse sentir, né, porque eu me afasto mesmo, sabe? Eu acho que é inconsciente, mas eu percebo, assim, que eu me afasto pra não ter que. Não ter que brigar, talvez, porque ela vai querer controlar alguma coisa e eu vou brigar porque eu não quero ser controlada. Mas ao mesmo tempo, assim, me dói muito não ter tanta presença da minha mãe. Eu não queria morar nem com meu pai nem com minha mãe de novo. Eu acho que todo mundo que sai de casa tem essa sensação, assim, que não dá pra morar de novo junto, porque a gente sabe que dá problema, né? Chega uma hora que o filho cresce, gente, e é isso mesmo, vai embora e aí a gente vai conviver. E eu acho que a gente convive menos do que eu gostaria, assim, sabe? Eu queria ter mais contato.
1: A sina do imigrante, né?
0: Mas. Inclusive, a música que eu escolhi para minha mãe é uma das formas que eu mais gosto de lembrar da minha mãe, assim. A minha mãe veio para Nova Zelândia, ela desceu no carrinho de rolimã lá, no Lude, ela desceu no toboágua, ela subiu e desceu o morro de cachoeira, entrou em caverna, sabe? A minha mãe, ela faz todas essas coisas. E assim, não é que a minha mãe é super atleta e tem super preparo físico, etc, não. Cheia de dor mesmo, ela vai. Isso aí não é problema. E tem uma característica da minha mãe que ela ama dançar. A minha mãe adora dançar. E quando toca essa música em casamentos, festas de aniversários e etc e tal, você pode saber que a primeira pessoa que vai estar lá no meio da pista rebolando é a minha mãe.
1: Nunca vi sua mãe dançando, tá aí.
0: Então, eu acho que a gente conviveu pouco também, entendeu?
1: Eu acho que a gente conviveu pouco nessas ocasiões, mais especificamente.

0: gente.
1: Poucas oportunidades de festa.
0: É.
1: Mas é, minha mãe não pode ouvir essa música, que ela corre pra pista. Então, mãinha, tá aí pra você, pra gente dançar juntas. É, roupa nova com o Whisky a Gogô.

0: Luz, você acabou de ouvir Roupa Nova com Whisky a Gogô, que na verdade foi o quê? Música escrita por... Fala aí.
1: Sullivan ou Sullivan e Massadas. Michael Sullivan e Paulo Massadas.
0: Pois é.
1: Que curiosamente, essa dupla também escreveu canções como Me Dê Motivo.
0: Pra ir embora.
1: Exatamente. Um dia de domingo.
0: Ó,
1: Deslizes do Fagner.
0: só hits.
1: Só hits. E eles ganharam. Eles foram incluídos no. Compositores lá. No, como é que chama isso? Hall of Fame? Como é que traduz
0: Hall
1: isso?
0: da Fama.
1: Hall da Fama?

0: hall, não tem hall, é corredor da fama.
1: No hall da fama de compositores latinos. Porque os caras têm zilhões, trilhões de músicas.
0: Então é isso aí, ó. Sullivan Massada, na voz de Roupa Nova, você ouviu o Whisky a Go Go. A minha homenagem pra minha mãe, que é animadíssima, super divertida, e é a dona banda que eu amo. Te amo, manhã. Beijo.
1: Nossa, é muita gente que eles produziram, velho.
0: Tim Maia. Francisco segue impressionado.
1: Tim Maia, Alcione, Sandra de Sá, Sidney Magal, Fafá de Belém, Roupa Nova, Paulo Ricardo, Fagner, Trem da Alegria, Xuxa, Trapalhões, Balão Mágico, a Tim Espirro.
0: Pronto, gente, você acabou de descobrir que se teve um momento importante na sua vida, provavelmente Sullivan e Massada estavam lá presentes fazendo o áudio da sua vida.
1: É verdade.
0: Nossa, e aí, Francisco Augusto Nogueira Lages?
1: Oh, eu tava pensando... Ah, esse aí é pra eu falar da minha mãe?
0: Pra você falar da sua mãe.
1: Eu tava pensando...
0: De novo.
1: Por quê? O que eu falei? Você
0: falou de sua mãe no programa dos pais.
1: Ah, é verdade. Tá vendo, ó? Eu tava pensando como que é curioso, né? Porque, tipo assim, embora as duas mães sejam de câncer, é como se isso quisesse dizer alguma coisa. Uhum. Só o período que elas nasceram, né?
0: É.
1: Mas eu acho que elas são parecidas em alguns aspectos e completos opostos em outros, assim. Pelo menos nesse sentido que você tava falando da questão da configuração familiar, né? Da configuração familiar sua ser uma configuração mais tradicional, quer dizer, seu pai... Né, quem trabalhava, sua mãe, trabalho doméstico, e a minha mãe já foi uma mãe solo de três filhos, com relacionamentos problemáticos, e que, enfim, estava muito ausente em casa, justamente por causa do trabalho. Quando estava em casa, a maior parte das lembranças que eu tenho, assim, são de atritos, não necessariamente comigo, assim, mas de modo geral. Tanto com as minhas irmãs,
0: né?
1: Como chega cansado em casa. Uhum. De duas, uma, ou você quer chamar atenção, ou você quer seguir o que você tá fazendo, e aí ela quer pontuar alguma coisa, só que, tipo assim, pô, você tá o dia inteiro fora, aí você chega aqui agora no mês, você não viu nada do que aconteceu
0: todo
1: do dia inteiro.
0: Todo mundo frustrado, todo mundo cansado, todo mundo...
1: Então...
0: Por um fio.
1: Então, essa relação também foi conturbada, mas eu acho que por outras razões, né? Por outros motivos, assim. E aí eu comecei falando, né, que Maria vai quase dizer uma ova, porque, assim, a minha mãe, né, Maria do Rosário, e tem esse negócio da Maria vai com as outras, então, quer dizer, todo mundo faz a mesma coisa, e minha mãe foi ovelha negra da família, que tem outras duas Marias, né, minhas tias, de quem eu gosto muito, Maria das Graças e Maria da Glória.
0: Inclusive, como ela gosta de falar, são as três Marias.
1: Inclusive, a Maria da Glória, a tia Glorinha, minha madrinha.
0: Que ouve a gente sempre.
1: Beijo, tia. Mas que são pessoas, assim, guerreiras, aos seus próprios modos, mas também muito diferentes, né? Então, assim, tanto a tia Glorinha quanto a tia Dadaça tiveram uma... acho que um rumo da vida também mais tradicional nesse sentido, né? De tradição familiar mesmo, social, etc. E a minha mãe foi essa pessoa que... Enfim, se enveredou por outros rumos e arcou com as consequências disso, as boas e as ruins, né? Então, quer dizer, eu me inspiro muito, assim, sempre me inspirei muito na minha mãe, no sentido de que, tipo assim, ó, dá pra fazer as coisas, sabe? Dá pra fazer as coisas. Você não vai conseguir fazer, talvez, pra quem é perfeccionista, isso talvez possa ser mais problemático, assim, de querer fazer as coisas muito, né, do jeito, sei lá, mais próximo possível do ideal, ou muito bonitinho, ou muito arrumadinho, etc. Mas eu acho que talvez esse tenha sido o maior ensinamento não dito que eu aprendi com a minha mãe, que, tipo assim, velho, dá pra fazer, vai ser sofrido e tal, mas dá pra fazer. Porque os conselhos que ela...
0: Eu acho que eu tenho que lembrar isso algumas vezes, eu acho que você tende a esquecer esse conselho aí.
1: Não, eu acho que não, Daniel, eu acho que a gente tem, formas de agir diferente, saca? Eu acho que... Enfim, e eu também tenho os meus gatilhos, né? Também tenho... Tô pensando em eventos recentes que aconteceram, que você ficou meio que, tipo, né, me empurrando, e, tipo assim, eu não tava movendo porque eu não

0: queria mesmo, porque não era, porque era incômodo, incômodo no sentido de que, sei lá, cutucava de alguma forma que não era prazeroso. Mas enfim, então voltando, né, para essa relação com a minha mãe, etc. Então acho que é isso, assim, né, esse maior ensinamento, que curiosamente todos os outros ensinamentos, ou todos não, né, mas assim, eu quero fazer uma piada, mas falando sério também, porque minha mãe falava umas coisas que o tiro saía pela culatra, assim, nossa, velho, falava assim, não faz isso que você tá pensando, não, segue seu coração, faz o que seu coração quer. E aí eu ia lá seguir o coração e tomava umas ferradas assim, homéricas, saca? Tipo assim, sobretudo na vida amorosa, né? Então assim, putz, aí... Tanto é que hoje, os poucos atritos que eu tenho com a minha mãe, eles giram muito mais em torno disso, assim, dela ser essa pessoa que faz as coisas meio que na força bruta, entre aspas, tipo, faz o trem acontecer sem muito planejamento, e eu me forço a ser, ou pelo menos a tentar ser a pessoa do planejamento, assim. Consigo, obviamente, me planejar melhor para umas coisas que para outras. Em umas dá certo, outras não. Mas meio que peguei essa... E embora eu seja muito parecido com ela, o meu natural é também fazer as coisas na força bruta. Eu lembro muito, por exemplo, de... isso é muito curioso, né? Claro que tem outras coisas além disso. Mas, por exemplo, na matemática, você pode fazer... chegar no mesmo resultado de um problema de duas formas. Você sabe solucionar o problema da forma mais fácil,
1: Ou você, né, faz uma regra de três.
0: Ou você vai na força bruta ali fazendo conta, né? Tipo, as contas mais básicas. Então eu acho que é essa analogia, assim. A minha mãe é essa pessoa que eu acho que ela não soube, mas mais do que não soube, talvez. Eu acho que ela não teve a oportunidade, não teve o tempo, não teve o ensinamento, enfim, não teve a oportunidade mesmo de encontrar atalhos na vida, sabe? Eu acho que a minha mãe é essa pessoa que, enfim, tem uma vida confortável de alguma forma hoje, em alguma medida, mas que foi essa pessoa que, tipo, foi dando murro em ponto de faca, sabe? Então eu acho que é isso, assim. E eu me vejo nesse lugar também, de dar murro em ponto de faca, mas tento... escolher as facas que eu vou dar murro, sabe? Alguma coisa mais nesse sentido. E claro, de novo, uma pessoa, né, muito inspiradora para mim. É uma pessoa que sempre incentivou a questão da leitura, né? Eu fui um leitor tardio, muito tardio. Eu aprendi, já comentei isso também, aprendi a estudar muito tardiamente também na vida. Mas minha mãe sempre incentivou isso. Então é uma coisa que, tipo, hoje eu carrego muito isso com o Dudu, né? Que é coisa... Não, por exemplo, agora ele tá num coisa de grego. Porque tá lendo os Percy Jackson, já leu a Ilíada, já leu a Odisseia e aí...
1: Mas não em grego, né?
0: Não leu em grego, óbvio. E aí começou a fazer Duolingo de grego e aí fica falando dos deuses e como é que é, subdeuses, não, e semideuses.
1: Quer estudar os rios da Grécia.
0: E fica empolgado. Aí eu já fico assim, tem que achar um livro pra essa criança sobre Grécia, sobre grego, matricular num curso
1: de
0: grego.
1: Ainda bem que Crash tem 592 bibliotecas.
0: Total. Então, assim, isso é uma coisa que eu vejo que veio da minha mãe também. É uma herança que eu tenho orgulho e que eu acho muito positivo. Enfim, fiquei procurando na minha cabeça músicas, vasculhando. A maior parte das músicas que minha mãe gosta, bom, pelo menos que eu sei que ela gosta, já foram tocadas. Ou seja, a maior parte do Chico Buarque, etc., minha mãe, para a música, ela é muito tradicional, muito conservadora. Curiosamente, essa era uma fonte de atrito nossa, porque eu sempre gostei das músicas que ela me apresentava, mas ela nunca gostava de nada que eu apresentava para ela, o que é ok, né? Porque é questão de gosto, mas assim...
1: No... Ela resolveu que não gosta de sons metálicos pronto,
0: o que é uma lorota, porque volta e meia ela fala, nossa, que som lindo, e aí é um saxofone, sei lá, um negócio assim. Mas enfim, e aí era curiosamente uma fonte de atrito, tipo, quero ir num show, não vou te levar, tipo, mas também, né, pudera. Mas enfim, e aí, vasculhando, a minha irmã teve aqui recentemente. E ela, uma vez, a minha mãe ficava Falou assim, ai, canta, você tem uma voz linda, e você super incentivava com

0: uma música que era da que a Elis também interpretava. E aí então, hoje, em homenagem ao Dia das Mães, eu escolhi a música Maria Maria, na voz da Elis Regina. Maria, né? Mãe, Maria.
1: Maria.
0: Que é uma história também de superação. E eu acho que é isso que eu lembro, quando eu lembro da minha mãe, que eu também amo muito, que... Enfim, que é a fonte de inspiração para mim até hoje, em muitos motivos, em muitas áreas diferentes. É uma avó que, como é que eu posso dizer, alcançou as minhas expectativas, que eram altíssimas. Então, isso é um super elogio. E, enfim, é isso.
1: Então, você vai ouvir agora Maria Maria, na voz de Elis Regina.

0: Voltamos e você ouviu Elis Regina cantando Maria Maria, música do Milton Nascimento? Será que foi ele que escreveu? Procurei.
1: A gente conhece na voz dele, né? E essa música, eu já fico querendo carnaval.
0: Nossa, gente, melhor bloco de Belo Horizonte, o bloco da esquina.
1: Nossa, muito bom mesmo, viu?
0: É, mas é isso. Então,
1: Maria, Maria, composição.
0: ouvindo você falar da sua mãe, fiquei pensando assim, que, né, eu reclamei da minha mãe. Ela vai ficar triste comigo, tadinha. Mas a minha mãe, eu queria só acrescentar, viu, mãe?
1: Fernando Brant, que
0: Fernando Brant,
1: escreveu.
0: pronto. É
1: É,
0: do.
1: Clube da Esquina.
0: Queria acrescentar que a minha mãe também é uma fonte muito grande de inspiração para mim. Principalmente no quesito maternidade, que a minha mãe é uma pessoa que ama incondicionalmente, né? Ela ama. E é isso, assim, eu sinto falta um pouco, sabe, de aconchego de mãe, assim. O que é que foi?
1: Nada, uai. Eu tô te ouvindo atentamente.
0: É isso, meu amor.
1: E nós vamos falar sobre você, não, mãe?
0: Eu vou falar sobre mim, não. Você quer falar sobre mim?
1: Nossa Senhora, hein? Que risco.
0: No Dia dos Pais.

0: isso, eu falei sobre você.
1: É?
0: Ah, você não lembra, não?
1: Claro que não. Não tenho de nada. Não, então. Não,
0: eu escolhi a minha música, já é suficiente.
1: Então, vou falar da Dani. Que... Ai, é difícil falar, né?
0: É difícil ouvir.
1: Vamos começar pelas partes mais difíceis, eu acho, assim. Que eu acho que giram em torno da gravidez, né? Eu acho que você volta, às vezes, nesse tema de tipo, falar que não foi planejado, que né, não era uma gravidez esperada.
0: O negócio de não ser planejado é que a gente não... A falta de planejamento da gravidez te leva a ter um baque, porque a sua vida vai mudar em, no máximo, 9 meses. E, assim, vai mudar substancialmente. Tudo vai mudar. E aí, quando você não planeja essa mudança, voltar, é cíclico, né? Tipo assim, a explicação. Porque é isso, assim, você se sente despreparado.
1: Não, eu entendo total. Agora, eu fico me perguntando, e nunca vou ter essa resposta, porque, enfim, eu nunca, né? Não vou ser mulher, não vou ter filha, etc., não vou engravidar. Mas eu acho que... Mas isso é achismo meu que eu tô tirando do sovaco aqui. Que por mais preparação, por mais planejamento que você faça, claro, tem 1 milhão. Isso aí é a mesma ladainha lá do que fala que privilégio não é bem assim. Não, é sim. Então, assim, se você tem uma vida muito preparada, que, enfim, vai te permitir conforto, tranquilidade mental, material, etc., eu acho que faz uma enorme diferença, sim. Agora, eu fico me perguntando assim, porque é uma mudança, que nem estava falando, de hormônio, de corpo, de, enfim, de tudo, né? Assim,
0: de sono.
1: Eu imagino, mas de novo, imaginando suvaca, etc., que nada na vida te prepara uma mulher para ser mãe, assim.
0: Não, nada te prepara, nada vai te preparar. Mas quando você idealiza, você almeja, sabe, espera, deseja e tudo, você encara aquilo como de uma forma mais positiva, eu acho. Quando aquilo é jogado em cima de você, a sua receptividade com a mudança é menos... sei lá, vou usar de novo a palavra que eu usei hoje mais cedo, é menos poética, entendeu? Você leva com menos leveza, entendeu? Porque assim, não é uma coisa que você super queria e aí vai e você conseguiu finalmente, entendeu? Você tem uma gravidez que tentou engravidar por muito tempo e aí finalmente você consegue, é uma gravidez super feliz, por mais que ela tenha problemas, por mais que ela seja difícil, é o alcançar um objetivo, sabe? É realizar um sonho. Agora, eu não tinha nada disso. Eu nem tava nem pensando nisso. Tava lá, ixi. Tava viajando na Europa.
1: E aí, então, foi essa parte, né? Mais difícil, que foi a parte da... Tanto da gravidez quanto o... quanto os meses, né? Subsequentes.
0: Puerpério, mulheres. Escuta essa palavra. Você prepara pra gravidez? Gravidez é bom demais. Passou uma beleza. Agora, o puerpério. O puerpério deixa marcas.
1: Então foram assim... Foi, tipo, sei lá, quase uns 2 anos. Que eu acho que foram bem difíceis pra você, assim. Mas... E aí eu comecei falando disso, né, dessa parte difícil, para poder exaltar que mesmo durante essa dificuldade, você se doou inteiramente, né? Assim, era a amamentação quase 24 horas, era a abstinência de sono, né? Você não dormia direito, E é aquela coisa, assim, que nem você falou, por mais que eu tente ajudar, eu não sou mãe, né? Eu não podia amamentar, eu não conseguia dar o aconchego que você dava. A gente até tentava ficar acordando, né, alternado para poder fazer ele dormir, até que você tomou a decisão executiva de virar e falar assim, ó, não, eu vou ter as noites péssimas de sono, você dorme, você segura as pontas de manhã durante o dia. E foi assim que foi, e eu vejo que assim, o tanto que você foi importante, e continua sendo, e continuará sendo, como um exemplo.

0: para o Produdu e como um porto, assim, nossa mãe, não tem nem o que falar de segurança para ele, de amor. E é muito curioso, né? Porque a gente tem estilos diferentes, né? Eu sou muito mais meloso e grudento do que você, e eu tenho a impressão que, tipo assim,
1: Não
0: ele.
1: compensa.
0: Ah,
1: Não compensa.
0: e eu tenho a impressão que ele sabe, assim, jogar direitinho com isso, saca? Então, quando ele quer, sei lá, quando ele quer alguma coisa mais dramática, assim, etc., ele vem pro meu lado. E aí, quando ele precisa de uma coisa que é mais segura, que é mais objetiva, talvez, não sei. Enfim, ele vai pro seu. Então, assim, agradecer mais do que parabenizar. Pela mãe que você é, continua sendo, sempre foi, que é isso, né? Eu acho que você lembra muito a sua mãe nesse sentido, assim, que é esse amor incondicional, apesar de tudo que você estava sentindo e passando, e de todas as incertezas, né? Da falta de planejamento, da falta de condições mesmo, assim, né? Que a gente sempre passou perrengue, apesar dos privilégios dos nossos pais. Você sempre se doou muito, e eu acho que o Dudu, ele é a criança que ele é hoje, muito em função disso, sem sombra de dúvidas. Então, muito obrigado.
1: De nada. É. Não, eu lembro do momento, assim, que o Dudu tinha 1 ano e 4 meses, eu acho. Que eu olhei. Eu falei sobre isso recentemente com você, né? Que eu vi o nosso gato, o Spock, dormindo no sol, assim, e que as cores da plantinha verde que tinha atrás, ele é um gato laranja, deitado numa cadeira roxa, e aí tinha essas plantinhas verdes atrás, e o sol brilhando, não sei o que, que eu vi aquilo, fiquei tão emocionada, que eu fiquei tão feliz. O Dudu tava dormindo, eu tinha acabado de amamentar ele, sabe, tava assim, tudo ok. Que foi o primeiro momento, desde que eu descobri que tava grávida, que eu respirei, assim, sabe? Que eu fiquei, nossa, tá tudo bem mesmo. E quando ele tinha, sei lá, uma semana de vida, que eu tava lá desesperada, que eu lembro que você também virou pra mim e falou assim: eu não entendo por que que você tá assim, a gente tá deitando o cabelo. E eu fiquei assim, realmente, né? Ele tá aqui vivo, alimentado, não perdeu um grama desde que nasceu essa criança, que é só mama. Cabeludo, um bico curadinho, tá deitando cabelo mesmo. Foram três momentos, assim, que eu acho que me deram uma sacudida durante o puerpério. Foi esse sol no Spock, você falar que tá deitando cabelo, e a Débora, a pediatra, falar comigo assim. Mas assim, tenta ver como vocês estão se saindo bem, porque eu não quero entrar com um antidepressivo pra você. E eu falei assim, ah, pois é, então, não, também não quero. E aí, sei lá, comecei a movimentar, aí que, sei lá, veio essa decisão administrativa de falar que você tinha que dormir. Por que que acontece? Você tem que conhecer a pessoa com quem você está. Querido ouvinte, te dar uma dica pra vida. Você casou, teve um filho, e aí seu marido é muito legal, ajuda pra caramba, faz a parte dele, sabe? Tá lá e tal, presente. Ele quer acordar a noite toda, ele quer ficar lá acordado sem fazer nada, porque assim, a criança tá mamando, você tá acordado amamentando, e o marido fica do lado olhando, né? Sem fazer nada e tal. E aí, no dia seguinte, porque não dormiu 8 horas seguidas, o seu marido não presta mais, sabe? Não faz café da manhã, não, fica rabugento, ruim, entendeu? Então, assim, saiba onde seu calo aperta. Fala assim, vai dormir, meu filho, vai dormir, que eu preciso de você bem no café da manhã, pra fazer café da manhã pra mim, bem gostosinho, e ficar com essa criança, tá? E aí eu dormia de manhã, né, que o Dudu ficava mais de boa, não precisava comer tanto, porque mamou a noite toda. E o Chico tava descansado pra poder ficar com o Dudu, e eu podia descansar na parte da manhã. Mas sim, a parte de não dormir, realmente teve um momento também, que eu também lembro muito desse momento, de eu pensar assim, nossa, eu não dormi nada essa noite, eu nem tô até bem. Acho que esse negócio de dormir, realmente a gente não precisa. A louca, né? Mas é isso, assim, maternidade é um negócio

0: que a gente era criança, tava começando essa coisa de alimentos ultraprocessados.
1: Ou era comida saudável, que era comida normal, de verdade mesmo, ou era coisa que ninguém sabia que fazia mal, então ia comer de qualquer jeito, porque tava comendo sem culpa ali.
0: E aí hoje, além de você ter a questão, tipo assim, não, beleza, vou comprar comida fresca, então você compra lá arroz, feijão, barará, salada, etc. Não, você tem a preocupação do, nossa, eu podia conseguir comprar só coisa orgânica, né, sem aditivos, sem pesticida, enfim, sem agrotóxico, etc. Não, aí gente, você já fica nessa preocupação. Aí isso tem a segunda, né, acarreta o fato de que, tipo assim, você precisa ganhar mais dinheiro. Porque para você poder conseguir...
1: Aqui, sem microplástico, sem agrotóxico, nem leite materno mais.
0: Pois é.
1: Nem isso.
0: Então, assim, tem todas essas pequenas coisas que foram sendo adicionadas porque a vida foi se complexificando, porque o capitalismo foi se complexificando e isso onera, obviamente, as pessoas, os trabalhadores e as trabalhadoras.
1: Uhum.
0: Então, nesse sentido, eu acho que hoje é realmente muito mais complicado. Então, assim, claro, tem toda essa parte que ela certamente é comum do... Você não dorme, você tem que ficar, né... Enfim, você vai ficar cansada, tem que preparar comida, tem que amamentar, uma porção de coisas e que são compartilhadas, né, entre as épocas. Mas eu não acho que a gente corre o risco de estar sendo tipo anacrônico assim, não, sabe? Eu acho que realmente as coisas hoje são bem mais...
1: Eu acho que tem muito isso também, que as gravidezes são bem mais velhas, né? Quer dizer, a minha mãe me teve com 30, mas teve a minha irmã com 22.
0: Pois é.
1: E ela teve... São 10 filhos na casa da minha mãe. Então, entre, né, irmãs e irmãos, vários tiveram filhos ao mesmo tempo. Uhum. Eu tenho um monte de primo da minha idade, uhum. Você tem um monte de primo da sua idade.
0: Uhum.
1: Então, assim, as gravidezes...